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12: Alô, meu povo! Tá começando o Gás Total, tô na área, tô chegando, eu sou o Luiz Fernando, naquele gás. Faz um favor pra mim, dá um gás no volume aí pra ouvir o melhor da música eletrônica. Primeiro set, começa com Jonas Blue, We

0: Ryan Milo com Poolside, encerrando o primeiro set aqui do Gás. Você ouviu também a diva Cher com Believe, Jason Derulo, Marry Me, Don Diablo com Monster, Vice com Yo Por Ti e a primeira Weekends do Jonas Blue. Boa demais! E já já tem mais Gás, não sai daí não, só tá começando!
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0: Cassino e Clarissa, Can You Hear Me? Encerrando o segundo set do Guys, você ouviu também Miris com Symptoms, Alesso e Marshmello com Chasing Stars, e a participação de James Bay, Ice MC, Think About Way, hit dos anos 90 e a primeira Teardrops do Hills. E já já tem mais Gás Total por aqui, tá?
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3: Gás total de volta. 7, número 3, começa com Fred Again. Leave me alone.

0: Devil Letting Go. Encerrando o terceiro set aqui do Gás. Boa, né? Você ouviu também Magic Box, If You, Pitbull e Lady Gaga, Friday Escape, Kim Zonex com The Party Song, Martin Ian Burr com Pop, e a primeira foi Leave Me Alone, Fred Again e Baby Clean. E já já tem mais Gás Total por aqui.
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0: Gás Total de volta pra você. Sete número 4 começa com o Cassino. Can't Get Over.

0: Essa é a Miley Cyrus, o remix bom demais, hein, de Flowers. Ouvimos também no set número 4, Michael Schultz com Bad or Me, Ray Dalton, Do It Again, Off and Back com Wasted Love, David Guetta e Kelly Rowland, ex-colega de Beyoncé no Destiny's Child, When Love Takes Over e a primeira Can't Get Over, projeto nacional Cassino. E já já tem mais Gás Total pra você aqui, tá?
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0: edição do projeto alemão Snap, para encerrar muito bem o quinto set aqui do Gás, Rhythms a Dancer. Você ouviu também Class com Perdim, Galantes, Little Be Yours, Alan Forman com Wanna Dance, Hardwell com Beat of the Drum e a primeira, Taridata, LHL Boaré. E já já tem mais Gás, sexto e último set, vem aí.
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1: Gás Total de volta. Tá quase acabando, hein? Último set começa agora. Rock

0: do Gás Total, você ouviu também aqui Calvin Harris, Ellie Goulding, Outside, Medusa, Bad Memories, Bebe Rexha, I Like You Better Than Me, Jennifer Lopez ou J-Lo para os íntimos, On The Floor e a primeira Rehab com Rock My Body. E acabou! Mas não fica triste não, prometo pra você, semana que vem estarei de volta aqui, trazendo o melhor da música eletrônica, mais uma edição do Gás Total. Fica na paz e até o próximo Gás. Bye, bye!
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10: Fala, rapaziada, tudo bem? Tudo certo contigo? É o DJ Doug Mix, tô chegando agora.
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1: Você acabou de ouvir a edição de número 676 do seu podcast Tenso Play. Nas mixagens tem sempre o DJ Doug Mix, fazendo todo mundo passar absolutamente mal com o melhor da E-Music durante uma hora. E aí, tá afim de ser uma nova retransmissora? 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Rapaziada, muito obrigado pelo carinho. Fiquem todos com Deus, daquele jeito, né? E até a semana que vem, é claro, se Deus quiser.
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0: Agora, Marcos e Belucci, aqui na Paixão FM. 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

0: Chorosa.
1: 1:45.
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0: 2 horas e 17 minutos. 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

0: 2:48.
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1: estamos chegando!
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1: Ô, compadre, comadre, estamos chegando aqui no Clube do Caipirão, defendendo as tradições culturais de nossa terra com grandes sucessos do nosso cancioneiro. Muita música, alegria pra você, que é o melhor ouvinte do mundo. Vamos que vamos!
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1: A sonoplastia do meu irmão companheiro Zé Luquinha, assessoria e produção da Dona Juju. Juntos nós vamos reviver um passado tão vivo e presente na história e na memória de cada um de nós amantes da música sertaneja. Com a proteção de Deus, estamos chegando!

0: Abrindo com chave de ouro o Clube do Caipirão desse domingo de 1968. Ouvimos o Caçador com Tião Carreiro e Pardinho.
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0: Obrigado pelo carinho da sua sintonia nesta bonita manhã de domingo, hein? Vamos ouvir A Lua é Testemunha agora com Pedro Bento e Zé da Estrada.

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0: Grande sucesso, Dama da Noite, com Ronaldo Viola e João Carvalho. Ouvimos também A Carta, com As Gargantas de Ouro do Brasil. Ouvimos Brasão e Brasãozinho. Ouvimos a Inesita Barroso. Ouvimos o Pedro Bento e Zé da Estrada.
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0: Nosso Clube do Caipirão está no ar desde 2008, defendendo a viola, a cultura, as tradições de nossa terra, sempre mantendo firme o melhor do nosso cancioneiro rural e da música tradicional, trazendo desde as raridades, as pioneiras da nossa canção, até mesmo as músicas mais novas, mas sempre dentro do estilão do sertanejo raiz, tradicional e romântico. 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
0: Já, já tem mais moda.
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0: Muita gente levantando cedo querendo pedir música, e música da boa aqui no Clube do Caipirão. Mande sua mensagem, ligue 14 3886-1415, 3886-1415. É Paixão FM.
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0: É o Clube do Caipirão, defendendo a viola caipira, as tradições de nossa terra. Bom dia pra você que tá chegando agora, você que já vem com a gente, seja muito bem-vindo. Tem muita moda boa pra gente ouvir.
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0: Aqui é muita moda e pouca prosa. Vamos ouvir João Carreiro, Eu Já Nasci Peão.
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0: Grande sucesso, hein? Página de Amigos com Chitãozinho e Chororó. Aguenta, coração! Também ouvimos Jardineira do Adeus com Mococa e Moraci. Ouvimos Prisioneiro com Ronaldo Viola e João Carvalho. Também Eu Já Nasci Peão com o João Carreiro.
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1: 3 horas e 45 minutos.
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6: É o Clube do Caipirão aqui pela Paixão FM. Bom dia!
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6: Já estamos de volta com o Clube do Caipirão, maior programa sertanejo raiz do rádio.
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6: O Luquinha sinalizou e nós vamos ouvir Cadeira de Balanço com Craveiro e Cravinho.

0: Grande sucesso em Delay e Dorival, Desespero do Mar. Também ouvimos A Sereia e o Nego d'Água com Goiano e Paranaense. Estrada da Vida com As Gargantas de Ouro do Brasil, Milionário José Rico. Candeeiro da Fazenda com Tião Carreiro e Paraíso. E Cadeira de Balanço com Craveiro e Cravinho.
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0: Já já tem mais sucesso, se liga na programação.
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0: Com muita alegria estamos aqui pela nossa Paixão FM 87.9 no seu rádio. Pra toda Pardinho, toda a nossa região. Que beleza, é o Clube do Caipirão.
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0: Ó, nós outra vez aqui defendendo a viola caipira, as tradições de nossa terra aqui no Clube do Caipirão. É só modão.
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0: O Luquinha sinalizou e nós vamos ouvir Zé Mulato e Cassiano, Ciência Matuta.

0: Noite Fria com Tibagi Miltinho, música do saudoso amigo Orlando Gomes Araújo e do Miltinho Rodrigues. Noite Fria, ê modão, hein? Também tivemos Ciência Matuta com Zé Mulato e Cassiano.
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0: Agora, junto com a FAESP, Federação da Agricultura e Pecuária do Estado de São Paulo, Senar, Serviço Nacional de Aprendizagem Rural e Sindicatos Rurais, deixando você logo cedo muito bem informado. A Comissão FAESP Jovem da Federação da Agricultura e Pecuária do Estado de São Paulo, a FAESP, realizou na semana passada um encontro em Borborema para promover a participação das novas gerações nas discussões sobre o futuro do agronegócio. O evento foi organizado pelo Sindicato Rural de Borborema, com apoio da Prefeitura Municipal, em parceria com o Sebrae de São Paulo, e reuniu lideranças locais, representantes do setor agropecuário e jovens interessados no desenvolvimento do campo. A programação contou ainda com momentos de conscientização sobre a importância da preservação e dos cuidados com a saúde dos jovens no campo. A abordagem amplia a discussão sobre o desenvolvimento rural, ao considerar também o bem-estar e a qualidade de vida das novas gerações que atuam ou pretendem atuar no setor. A realização desses encontros contribui para aproximar os jovens das entidades representativas do setor e incentivar a participação na construção de um agronegócio cada vez mais preparado para os desafios do futuro. Para mais detalhes, acesse o site faespsenar.com.br. É o informativo do agro, junto com a FAESP, Senar e Sindicatos Rurais, deixando você logo cedo muito bem informado aqui no Clube do Caipirão.
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2: Muito bem, mais uma pausa no programa neste domingão e já voltamos.
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2: Como é bom estar contigo em mais um amanhecer do nosso interior, aqui no Clube do Caipirão, abrindo o baú da música sertaneja.
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2: Agora vamos ouvir Abel e Caim, o Menino e o Cachorro.

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1: É isso aí, paixão. Viajo porque preciso.

0: Awards, Voz de Cristal, O Diploma e O Chapéu. Também tivemos Exemplo de Cão com Zé do Cedro e João do Pinho, Crises de Amor com João Mineiro e Marciano, Camisa Branca com Douglas Cial, O Menino e o Cachorro com os primos Abel e Caim. Aqui no Clube do Caipirão é só modão dos cabeceira.
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1: Rápido, Luquinha, se não dá tempo, tem mais moda pra gente ouvir. No jeito, João Mulato e Douradinho, de 1984, Fim do Mapa.

0: Ei, modão, hein? Mulher Maravilha com Duduca e Dalvan. Também tivemos Gilberto e Gilmar, ouvimos Jean Giovanni e João Mulato e Douradinho, Fim do Mapa.
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0: edição do nosso Clube do Caipirão, agradecendo você pelo carinho da sua companhia, da sua audiência. Fique com Deus, com ele também voando. Até mais.
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0: Alô, meus amigos, estamos iniciando mais um programa Amigos do Teodoro e Sampaio. A todos vocês, um abraço do Teodoro, abração do Sampaio. Que Deus e Nossa Senhora Aparecida proteja todos vocês, meus amigos. Ao meu lado, Marcelo Teodoro.
1: Bem, pai.
0: Deus te abençoe.
1: Tudo bom?
0: Bom.
1: Como é que está?
0: bom. Depois daquela festa lá em Goiás,
1: Como é que
0: muito
1: está?
0: bom.
1: É Caldas Novas?
0: Causas no
1: Vila Country, São Paulo?
0: Vila Country, São Paulo. Foi um sucesso, Vila Country.
1: É.
0: E o Marcão do Palmeiras cantando.
1: Depois nós vamos falar disso aí, é? Estamos iniciando mais um Amigos do Teodoro e Sampaio. Mais um para conta?
0: Sim.
1: Sim, senhor. É. Estamos chegando com muita alegria para trazer esse programa para todos vocês que curtem o Amigos do Teodoro e Sampaio. Mais de 20 anos no ar, 21 anos no ar, né? Já estamos
0: Sim.
1: atravessando as décadas.
0: Já passou de 20, né?
1: Já passou de 20.
0: 21.
1: Isso. O Nicolas, quando veio, era piquititico.
0: Já.
1: Já
0: Ficou
1: tá
0: ruim.
1: moço, né? Alemão?
0: É, o alemão já tá com produção, até tá vendendo café, produzindo já.
1: Vamos começar com o Teodoro Sampaio.
0: Vamos. Segura que a moda é boa.

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1: Estamos de volta com Amigos do Teodoro e Sampaio. Você que está curtindo a gente, muito obrigado pelo carinho, obrigado pela sua participação. A gente quer agradecer a todo o pessoal que estiveram presentes nos shows, né? Shows do Teodoro e Sampaio com o Marcelo Teodoro. Nós estivemos em São Paulo, no Vila Country, uma grande festa, né? Recebemos muitos amigos lá. Um deles foi o Marcos, goleiro do Palmeiras.
2: Ei, né? Aquele é fã.
1: O Marcos é fã do Teodoro e Sampaio. Ele contou uma história para nós lá. Na verdade, quem contou foi a esposa dele, né? Que quando ele foi, convidou ela para sair e tal, ela entrou no carro dele e já tava tocando Garanhão da Madrugada. E ela falou assim, ó, se o cara ouve Garanhão da Madrugada, é gente boa. E aí no outro dia que ele chamou de novo ela para sair, ele deu um presente para ela, foi um CD do Teodoro Sampaio. E aí veio o casado.
2: Marcão, então, obrigado, Marcão.
1: Teodoro Sampaio tem uma história muito boa aí com o Marcos, ex-goleiro do Palmeiras. Queremos mandar um beijo e agradecer também a grande empresária Valentina Caran.
2: Valentina Caran.
1: Esteve lá com a gente, né?
2: Estava com o Alexandre Figueiredo.
1: Alexandre Teodoro.
2: Alexandre Teodoro.
1: Isso, é, estava lá. É, também agradecer todo o pessoal lá do Vila Country, todos os colaboradores, o pessoal do som, o pessoal do administrativo, né? O pessoal que nos recepcionaram com tanto carinho, com tanto profissionalismo. Meu amigo Rodrigo, que comanda toda a equipe lá. Grande abraço para você, Rodrigo. Foi maravilhosa a noite lá. Fazia muito tempo que o Teodoro Sampaio não tocava em São Paulo.
2: Sim.
1: E o pessoal foi e lotou a casa lá no Vila Country. Então, um abraço a todos vocês aí do Vila Country.
2: E de lá a gente seguiu para Caldas Novas.
1: É, antes, quero mandar um abraço também pro Moisés Rico, que participou.
2: O Moisés, filho do Zé Rico, cantou com a gente Vestido de Seda.
1: Cantou Vestido de Seda lá, cantou um trechinho da moda do Zé Rico. Enfim, um abraço para você, Moisés. E para todo o pessoal aí, tá bom? Aí nós saímos lá, nós demos uma parada, porque ninguém é de ferro, lá na churrascaria Porto Alegre.
2: Ah, no PIN?
1: No PIN.
2: Uau.
1: É, o PIN.
2: Churrascaria Porto Alegre é o Belândia.
1: Isso, aí o PIN comprou 18 dúzias de romã para um certo alguém fazer gargolejo, né?
2: E foi a salvação.
1: A boca ficou tudo vermelha, manchada, deu o que fazer para limpar.
2: A salvação do seu Nair.
1: É. O meu canivete ficou tudo manchado.
2: Ah, o senhor também cortou a romã.
1: E depois nós fomos para Caldas Novas. É. Nós ficamos lá nas Águas Quentes.
2: Isso.
1: Você gostou, você colocou um shortão bonito, né? Deu uns mergulhos legais lá. Aquela água quente. Sapecou, chegou a sapecar. Chegou a sapecar o subaco.
2: Dona Maria foi tomar banho no tacho. A água estava quente, sapecou lá por baixo.
1: Não é que nem nós lá no Caldas Novas. É. Isso aconteceu com o Xoxoto e com o Graxa.
2: Juro.
1: É, sapecou os dois por baixo. E aí nós fizemos lá o último dia de rodeio, lá do Caldas Novas Rodeio, né? É, um abraço a todo o pessoal lá de Caldas Novas também. Que,
2: o empresário lá,
1: que cantou junto com o Teodoro Sampaio, cantou com o Marcelo Teodoro.
2: O maior sucesso teu nessa viagem foi o Gordinho.
1: Foi o Gordinho.
2: Isso.
1: E o Ponto G.
2: É o Ponto G.
1: É o G também. Aí teve uns e outros que aproveitaram para pedir para cantar mais uma, né? Ele não perde a oportunidade. Aí tudo bem. Então um abraço a todo o pessoal aí de Caldas Novas, né? Que também superlotaram lá o recinto. Pessoal do camarote, tava muito bonita a festa.
2: Pessoal das emissoras de rádio que foram lá, foi bastante.
1: E quero mandar um beijo muito especial para um casal de amigos que a gente... eu vejo a alegria no rosto do meu pai quando encontro os amigos de antigamente e começo a contar as histórias, né? Seu Benedito Paixão.
2: Peteleco.
1: Peteleco, a esposa, né?
2: É.
1: O Dudu Paixão também estava por lá, tá. O filho dele. Enfim, nós tomamos.
2: Jacira e Peteleco.
1: Jacira. Nós tomamos um café gostoso, café Teodoro Sampaio.
2: Não, café.
1: Tomamos um café Teodoro Sampaio.
2: Alaco.
1: É. E contaram muita história, né?
2: Nossa.
1: Bastante história.
2: Depois eu vou, para completar o dia, eu botei o linguiça para falar com ele.
1: Colocou?
2: Eu, os dois estavam querendo tomar um abraço do outro já.
1: Sei. Um abraço a todo o povo goiano, que quando a gente vai pro Goiás é uma festa maravilhosa. Tá certo? Vamos trazer agora então o Marcelo Teodoro para cantar.
2: Para o povo de Caldas Novas e São Paulo.
1: Machagulha.

0: programa Amigos do Teodoro e Sampaio. Vamos para um rápido intervalo comercial.
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3: Estamos de volta com Amigos do Teodoro e Sampaio.
4: Eu quero me trouxe aí, o Xoxoto que trouxe?
3: Hã?
4: É o Xoxoto que trouxe?
3: A gente foi.
4: Ah, tá.
3: Eu quero mandar um alô todo especial, Dr. Alexandro Andrade Cavalcante. Doutor Alexandre Andrade Cavalcante. Um abraço para ele e para a mamãe dele, que tem 92 anos, Dona Mafalda de Andrade Cavalcante, que todo domingo está assistindo. Fala para o Marcelo, para o Teodoro, manda um alô para mim, tá falado. Um abraço para a senhora, viu? Também a Jean e o Valmir. A Jean é que deixa a unha das mulheres bonita.
4: Cuidado.
3: E o Valmir fica ajudando também.
4: Fiscalizando.
3: Fiscalizando. Para receber.
4: Isso, é o caixa. É. Olha, gente, todo mundo tá, a gente está colocando aí já há um bom tempo o comercial e também nas redes sociais, enfim, dia 16 de outubro. A gente tem um compromisso muito gostoso e gostaria de contar com todos vocês que gostam do Marcelo Teodoro, principalmente do Marcelo Teodoro e, é lógico, do Teodoro Sampaio, porque o Teodoro Sampaio são artistas renomados internacionalmente. Mas é o show do Marcelo Teodoro com a participação desses meninos que a gente está trazendo para vocês num show inédito. Show chamado Partilha, o palco que a vida construiu, um show que vai ficar para a história. Nós vamos gravar esse show completo, a participação do Teodoro Sampaio, Marcelo Teodoro, vai ser uma noite memorável. E lembrando que a gente tem poucas mesas restantes, se eu não me engano, agora nós temos só mais umas 10 mesas, porque já vendeu praticamente tudo. Então a gente está aguardando vocês. Pra você
3: e vai, que... vai ter a apresentação especial do japonês direto de Tóquio.
4: Isso.
3: Xoxoto.
4: Tá. Vamos ver. Vamos ver o japonês lá. Dia 16 de outubro, lá no Buffet Estilo, a partir das 20 horas, o show do Marcelo Teodoro com a participação especial do Teodoro Sampaio, como falei. E eu quero agradecer, porque a gente não faz nada sozinho. A gente precisa de apoio. Tudo que a gente faz, a gente tem os nossos parceiros, aqueles que depositam fé e confiança no nosso trabalho e que também a gente divulga por onde a gente passa. 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Você estava esperando.
3: Você lembrar.
4: Estava esperando. Não, está de ponta cabeça. Arruma.
3: Ah, está de ponta cabeça?
4: Isso, é. Está mostrando aí? Então vou mostrar aqui do lado, do ladinho. Esse. Aí, ó. Aqui ali.
3: A almofada
4: e a Bárbara ali. Isso. A Bárbara já tomou uns pitão hoje, vai tomar outros também. Vai, Bárbara.
3: A paixão da dona de casa.
4: Aí. Café Teodoro Sampaio tá patrocinando também, né?
3: Tá patrocinando.
4: Eu sei. Tem um
3: Isso
4: povo
3: aqui
4: lá.
3: Que tá trabalhando.
4: Tem um povo lá na conta do Café Teodoro Sampaio.
3: Paixão da dona de casa, a venda em vários mercados em Londrina, principalmente no Golfe, meu amigo Mané. E lá em Rolândia, no supermercado Julian.
4: Julian.
3: Nos dois mercados do Seu Antônio. Seu Antônio, um abraço. Grande parceiro da

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1: Estamos de volta com Amigos do Teodoro e Sampaio. Você participa com a gente através das redes sociais, Marcelo com dois L's, Teodoro e também Teodoro e Sampaio. Terminou o programa na TV, a partir das 10h30 você já pode entrar no nosso canal do YouTube, que o programa já está disponibilizado para você assistir e para você curtir lá. Se você perdeu algum momento do programa, você pode entrar lá e curtir, tá certo? Quero mais uma vez agradecer o nosso grande amigo Tatu, que sempre abre as portas daqui do seu imóvel pra gente estar aqui na beira do Lago da Pó.
2: Essa casa é muito bonita.
1: É, um abraço pro Tatu. E aqui também a gente faz a Violada da Segunda, né?
2: Sim.
1: Um abraço a todo o pessoal e da Violada da Segunda. E o meu amigo, um grande amigo Tatu, Johnny. Johnny tá por aí, não, né? Hoje ele não tá por aí. Mas um abraço pro Johnny, também, que sempre tá por aqui. Um abraço pra todo o pessoal que recepciona a gente com tanto carinho aqui, né? E vamos falar do show.
2: 16 de outubro.
1: 16 de outubro. Tem lá no Buffet Estilo o Marcelo Teodoro com a participação especial de Teodoro e Sampaio. Você não pode perder, hein?
2: Ó, vai ter todo o sucesso do Teodoro e Sampaio, do Marcelo e o Pitoco.
1: Pitoco. E você pode adquirir os seus convites ou sua mesa através do disqueingressos.com.br ou através do WhatsApp 43988152772.
2: Como diz o caboclo aí, vamos logo que tá acabando mesmo.
1: Acabando, né? Tá nos finalmente, graças a Deus. Então, eu não sei não se vai ter aí depois dessa semana.
2: Não, mas fica em pé, ela tá bom.
1: É, põe, né? É, põe empelotado também, né? Dá um jeito, né? Então entre em contato para você não ficar de fora dessa grande festa. 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Tá certo? Vamos trazer moda?
2: Você que sabe.
1: Você que sabe, fechou. Dá um van, vem cantar para nós.
2: Segura.

0: Programa Amigos do Teodoro Sampaio, nós vamos para um rápido intervalinho comercial, mas a gente volta daqui a pouquinho, não sai daí porque tem muita moda boa aqui para você.
1: 16 minutos.
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8: Estamos de volta com Amigos do Teodoro e Sampaio. 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Pacote e a vácuo. É almofada, mas eu falo pacote.
9: Pacote, tá bom.
8: É mais simples, viu?
9: Tá bom.
8: Ó. E tem esse aqui também.
9: Tem esse aqui também.
8: Bom, esse é o avaco.
9: Aqui, ó, põe aí pra Bárbara mostrar.
8: Aí. Bom demais.
9: É.
8: Paixão da dona de casa. Nosso telefone de São Paulo.
9: 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E lembrando que a agenda de 2027 já está aberta.
8: Tá aberto?
9: Tá aberto, nós precisamos completar ela.
8: Bom. Vamos completar.
9: Então pode ligar.
8: Quer mostrar o cartaz?
9: Não precisa. O Henrique tem o folder lá, ele põe. Quando eu daí fica melhor, né? Fica meio bonito na tela, assim. O show do dia 16 de outubro no buffet estilo com Marcelo Teodoro.
8: Eu mostrando o café, quem que vai cantar?
9: Vai cantar o Marcelo Teodoro e dois meninos bons. Barbaridade, Teodoro e Sampaio vão participar.
8: Segura aqui,
9: mano. Vou dar uma bicadinha ali.
8: Vamos lá.
9: Eles vão dar uma bicadinha no show, tal e coisa, né? Então, dia 16 de outubro, você pode adquirir os seus convites no www.disqueingresso.com.br ou através do telefone do WhatsApp, melhor dizendo, que está aparecendo aí para você, 439-8815-2772, tá certo? Quem vai cantar agora? Ah, o Mocoque o Paraíso. Marcelinho.
8: Saiu aquela moda aqui.
9: Marcelinho, antes vou mandar um abraço. Já nós colocamos aqui no programa, Café da Manhã. Nós somos lá no União da Vitória, Zona Sul de Londrina, lá na casa da Dona Lúcia. Ela é conhecida também como Maria Pequena. Ela é lá do Sergipe, é fã do Teodoro Sampaio,
8: Dona Lúcia, um abraço pra senhora.
9: As vizinhas todo foram lá pensando que você tava lá. Eu falei, gente, seu Teodoro tá na Kissaça.
8: Nas Europa.
9: Tá na vida e tá andando pra lá e pra cá, né? Mais um beijo pra Dona Lúcia, manda um abraço pra ela.
8: E vai a próxima música pra senhora também.
9: Isso, Mococa e Paraíso.
8: Segura que a moda é boa.

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De volta com amigos do Teodoro e Sampaio. Eu quero mandar um alô todo especial para a cidade de Presidente Prudente, onde nós já estamos muitos anos no ar, lá na 101. Nós estamos lá em Prudente, na emissora 101 FM, para toda a grande região, para 120 municípios. Nosso abraço a todos vocês lá da cidade de Presidente Prudente. E também para as outras emissoras que transmitem o nosso programa. Afinal, todas, são muitas, se for falar aqui, fica o dia inteiro falando. Mas vocês estão sabendo que eu estou mandando um alô para todo mundo, tá? Vocês e todas as emissoras que transmitem o nosso programa, nosso abraço. E nós estamos no Paraná, em Londrina, na Rede Massa, a programação SBT, 9h30 às 10h30, todos os domingos, com amigos do Teodoro e Sampaio. Segura que a moda é boa.

0: Programa Amigos do Teodoro e Sampaio. Vamos para um pequeno intervalo.
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5: Já estamos de volta com o programa Amigos do Teodoro e Sampaio.

Alô, meus amigos, nós estamos de volta com Amigos do Teodoro e Sampaio. Desta vez, para agradecer as cartas que vão, o pessoal leva no show. Não dá tempo de atender tudo, mas estou agradecendo, tá? Pedindo música também. Todos os shows que a gente vai, a gente faz 50, 60 fotos. Só no final do show, às vezes, não dá para tirar. A gente está muito cansado, muito corrido. Às vezes, alguma pessoa fica brava, mas né, é que não dá tempo. Mas quando dá tempo, a gente atende todo mundo com muito carinho, porque nós dependemos dos fãs de todo o Brasil. Segura que a moda é muito boa.

Alô, amigos, ouvintes do Amigos do Teodoro Sampaio, em todas as emissoras que transmite o nosso programa, tá? São muitas pelo Brasil afora. Nós estamos agradecendo a todos os amigos dessas emissoras que transmitem o nosso programa. E agora eu vou dar o telefone de São Paulo. 011-98251-8855. É o telefone do Teodoro Sampaio e também do Marcelo Teodoro. O Marcelo tem uma banda judieira que viaja por todo o Brasil também. E o Teodoro Sampaio, a banda Paixão Proibida. Segura que a moda é boa.

0: Agora aqui no Amigos do Teodoro e Sampaio, hora do intervalinho. Mas não saia daí, porque tem muita coisa boa pra você aqui. Baixa a goia, que a moda é muito boa.
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4: Já estamos de volta com o programa Amigos do Teodoro e Sampaio.
5: De volta com Amigos do Teodoro e Sampaio. Nosso telefone em São Paulo, Marcelo.
6: 982518855. 982518855.
5: E eu estou escutando o anúncio que vai ter um show dia 16 de outubro.
6: Tá escutando.
5: Vai ter mesmo.
6: Mas você tá ouvindo certinho?
5: Eu tô, tô.
6: Tá com ouvido bom, hein?
5: Vai eu, o Sampaio e o C.
6: É, show do Marcelo Teodoro e a participação especial de Teodoro e Sampaio. Você não pode perder.
5: Alô, Beto, você tem que ir lá, hein, Beto?
6: Qual dos Beto?
5: Beto também. Ô, Beto, nosso amigo da Beira do Lago.
6: Já tá com a mesa comprada.
5: É, aquele...
6: Ele foi, você não foi o primeiro, ele foi o Zerinho. Vamos pro primeiro. É, ele e a Vânia já estão tudo certo lá, compraram a mesa lá. E para você adquirir a sua, que está acabando, www.disqueingressos.com.br no site ou através do WhatsApp 43988152772. 43988152772. Um abraço para todo o pessoal lá do Sicoob Ouro Verde, meu amigo Zé Roberto, o Jaime, vão estar por lá.
5: Vão estar por lá.
6: Confirmar a presença.
5: Nossa. É. Dois caboclos bons demais.
6: E também o pessoal, meu amigo Ronaldo da Bem-Querência, clínica de ecoterapia. O Ronaldo vai vir de Gramado especialmente para o show. Ele, o Paulo Colório, o Diego, a Denise, a Jordão.
5: Mandou cortar o milho lá, aquele pé de milho que tinha lá.
6: É, então, ele.
5: O Colório vai estar
6: naquele. Ele tá com a colheitadeira nova, é maior zona agora, tá de caminhonete.
5: Nossa senhora.
6: É, também o pessoal lá de Santa Catarina está vindo para cá, o pessoal lá de Itapema, construtora Cipriani, né?
5: Chamei o Beto, o Baixão e o Neto, viu? O Neto.
6: Chamou?
5: Baixão e o Neto.
6: O Lírio vai vir também, tá?
5: Lírio?
6: Lírio da Gota.
5: Vai, né? Então vai ter comida boa.
6: Não, é a Cacheta. A Cacheta vai comer uns 3 dias seguidos, tô achando.
5: É, não.
6: Vocês só vão lá no show e pega de novo e, ó, lenha. Seu Cardoso que não pode ouvir falar isso.
5: Seu Cardoso e outra coisa. Manda vir o sócio do Lírio lá de Caximba.
6: Vamos falar com ele.
5: A ver.
6: Então, também um abraço lá pro pessoal da construtora Cipriani, o João Cipriani, a família toda, o Decol Design, o do Everaldo e da Grazi, a Noblesse da Liliane, a Protec Contabilidade do meu amigo Edivaldo, Norpav, Volkswagen é na Norpav, seminovos é na Norpav, e também JE Leilões, dia 16 de outubro.
5: Na rede Santarém de Mercado tem também o café do Teodoro Sampaio. No Golfe, em todas as lojas. E lá em Rolândia, no Seu Antônio. No Juliana, nos dois mercados. Depois tem os...
6: Tem o Miliose, o André. Tem o 88, lá no Lindóia.
5: Tem os clientes do Alemão.
6: Tem o Planos. Tem o Super Sul, lá em Biporã e Jataizinho.
5: De Dracena vem gente lá do supermercado Prata.
6: Então, vai vir também. Vai estar vindo gente até da Bahia.
5: É?
6: É, uma... a procuradora da Bahia vai vir para cá, pra, especialmente pro show. E ela quer que você canta Doidão por Você.
7: Não, pode deixar.
6: Já tá no rapper.
5: É. Entendeu? O cara passou lá na Bahia e falou, veio aqui, chegou no show, falou pra mim, como tem baiano na Bahia? Falei, bom.
6: Vamos trazer o Marcelo Teodoro para cantar para vocês aí.

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2: É um amigos do Teodoro e Sampaio, você curtindo a gente, muito obrigado pelo carinho. Você que curte nosso programa também através do canal do YouTube, todo domingo a partir das 10h30 está liberado o programa novo, né? Então você pode curtir de qualquer lugar do mundo, da galáxia, né? Da estratosfera. Você pode, se você for cliente do Elon Musk, então você vai pegar em qualquer... Então curta o nosso programa também no canal do YouTube, tá certo? Vamos mandar um abraço a todo o pessoal da Rede Massa, que também vai estar lá no show.
3: Todo mundo.
2: O Macedão disse que vai.
3: Maurício, se eu não for, você vai ver.
2: Não, o Maurício já confirmou. Não, na verdade, o Maurício ia viajar.
3: Ia? E... Entendeu?
2: Não, aí que a... daí a filha dele vai ter vestibular, aí ele vai ter que cair e tal, tal e coisa. Aí, mas daí ele vai no show.
3: Tá bom.
2: Mas...
3: Gervaldo, já confirmou. Amém.
2: Então,
3: Macedão.
2: O Macedão já tá certo. Diz que colocou, vai com uma camisa top.
3: Rapaz, o paletó dele não tá fechando mais, porque agora fecha demais.
2: Emagreceu. E passou um Gross Tour no cabelo, ficou bom também. Vamos trazer o Teodoro e Sampaio pra cantar pra vocês aí.
3: Segura.

0: Chegamos ao final de mais um programa Amigos do Teodoro e Sampaio. Muito obrigado pela audiência, pelo carinho de todos vocês. Um abraço do Teodoro, abração do Sampaio, Marcelo Teodoro.
1: Acabou o programa, gente. Vamos embora, né? Obrigado pelo carinho, obrigado pela grande audiência. E até o próximo domingo, se Deus quiser.

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13: Para esta Santa Eucaristia das 8 horas da manhã deste 24º domingo do tempo comum. Que possamos unir nossos corações, nossa fé, nossos lábios, nosso canto para louvar a Deus, para agradecer tudo aquilo que por intercessão da Virgem Maria temos recebido desta Santa Mãe de Deus e nossa Mãe. Que bom que você está unido conosco aqui no santuário, tantas romarias já citadas. Que bom que você também na sua casa, na sua comunidade, onde quer que estiver, que você possa também se unir e formar assim uma grande assembleia de oração, uma grande assembleia eucarística. Aqui é a casa da mãe, por isso é a casa também de todos os seus filhos e filhas, como se esta grande basílica fosse uma imensa casa de Nazaré. Unamos os nossos corações e vamos iniciar esta Santa Missa desse 24º domingo do tempo comum, com toda alegria daquilo que trouxemos para agradecer a Deus. De modo muito especial, a família La Salista, celebrando 120 anos aqui no Brasil e 150 anos no Chile. Acolhamos então a procissão de entrada, nosso celebrante, nosso querido arcebispo Dom Mário Antônio. E hoje também concelebra e temos a alegria da presença de Dom Nélio Domingos. Coloquemos-nos todos em pé, cantemos o nosso canto de entrada.
4: Número 2 do folheto.

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1: 유변수.
2: Que bom estarmos todos unidos e reunidos. Dom Hélio, que está celebrando, bispo de Cruz Alta, no Rio Grande do Sul, bem-vindo. E formamos então uma bonita comunidade. Vamos dar uma salva de palmas, acolhendo-nos todos, uns aos outros. Estamos na casa da mãe.
3: Em nome do Pai, e do Filho, e do Espírito Santo.
2: Amém.
3: O Senhor que encaminha os nossos corações para o amor de Deus e a constância de Cristo, esteja convosco.
2: Bendito seja Deus que nos reuniu no amor de Cristo.
3: Reunidos no amor de Cristo, quero saudar meu irmão no Episcopado, Dom Hélio, saudar os queridos presbíteros, diáconos, irmãos e irmãs de vida consagrada, saudar os cristãos leigos e leigas, a todos aqui conosco, romeiros e romeiras, presentes aqui no santuário, na casa da Mãe Aparecida, e todos que nos acompanham pela televisão, pelo rádio e internet nesta manhã de domingo. A liturgia de hoje nos faz um convite a nos exercitar no perdão. Vamos aproveitar este ato penitencial, fazer o nosso exame de consciência num instantinho de silêncio, identificando o nosso pecado, confiando na misericórdia de Deus, pedindo perdão pelos nossos pecados e também nos dispondo a perdoar quem nos ofende.

0: Ó Deus, vós que criais e governais todas as coisas, volvei para nós o vosso olhar, e para sentirmos a ação da vossa misericórdia, dai-nos a graça de vos servir de todo o coração. Por nosso Senhor Jesus Cristo, vosso Filho, que é Deus, e convosco vive e reina, na unidade do Espírito Santo, por todos os séculos dos séculos.
1: Amém. Atentos, abertos para a liturgia da palavra. Deus nos alimenta com a sua palavra. E hoje ele nos pede: quem ama, perdoa sempre. Quem ama, tem compaixão sempre. Acolhamos então no nosso coração esta palavra de Deus.
2: Leitura do livro do Eclesiástico. O rancor e a raiva são coisas detestáveis. Até o pecador procura dominá-las. Quem se vingar encontrará a vingança do Senhor, que pedirá severas contas dos seus pecados. Perdoa a injustiça cometida por teu próximo. Assim, quando orares, teus pecados serão perdoados. Se alguém guarda raiva contra o outro, como poderá pedir a Deus a cura? Se não tem compaixão do seu semelhante, como poderá pedir perdão dos seus pecados? Se ele, que é um mortal, guarda rancor, quem é que vai alcançar perdão para os seus pecados? Lembra-te do teu fim e deixa de odiar. Pensa na destruição e na morte e persevera nos mandamentos. Pensa nos mandamentos e não guardes rancor ao teu próximo. Pensa na aliança do Altíssimo e não leves em conta a falta alheia. Palavra do Senhor.
1: Graças a Deus. E acolhemos esta palavra com Salmo 102. O Senhor é bondoso, compassivo e carinhoso.

0: Leitura da carta de São Paulo aos Romanos. Irmãos, ninguém dentre nós vive para si mesmo ou morre para si mesmo. Se estamos vivos, é para o Senhor que vivemos. Se morremos, é para o Senhor que morremos. Portanto, vivos ou mortos, pertencemos ao Senhor. Cristo morreu e ressuscitou exatamente para isto, para ser o Senhor dos mortos e dos vivos. Palavra do Senhor.
1: Graças a Deus. Em pé, aclamamos o Santo.

0: O Senhor esteja convosco.
1: Ele está no meio de nós.
0: Proclamação do Evangelho de Jesus Cristo segundo Mateus.
2: Glória a vós, Senhor.
0: Naquele tempo, Pedro aproximou-se de Jesus e perguntou: Senhor, quantas vezes devo perdoar se meu irmão pecar contra mim? Até sete vezes? Jesus respondeu: não te digo até sete vezes, mas até setenta vezes sete. Porque o reino dos céus é como um rei que resolveu acertar as contas com seus empregados. Quando começou o acerto, levaram-lhe um que lhe devia uma grande fortuna. Como o empregado não tivesse com que pagar, o patrão mandou que fosse vendido como escravo, junto com a mulher e os filhos e tudo o que possuía, para que pagasse a dívida. O empregado, porém, caiu aos pés do patrão e, prostrado, suplicava: dá-me um prazo e eu te pagarei tudo. Diante disso, o patrão teve compaixão, soltou o empregado e perdoou-lhe a dívida. Ao sair dali, aquele empregado encontrou um dos seus companheiros que lhe devia apenas 100 moedas. Ele o agarrou e começou a sufocá-lo, dizendo: paga o que me deves. O companheiro, caindo aos seus pés, suplicava: dai-me um prazo e eu te pagarei. Mas o empregado não quis saber disso. Saiu e mandou jogá-la na prisão até que pagasse o que devia. Vendo o que havia acontecido, os outros companheiros ficaram muito tristes. Procuraram o patrão e lhe contaram tudo. Então o patrão mandou chamá-lo e lhe disse: empregado perverso, eu te perdoei toda a tua dívida, porque tu me suplicastes. Não deveria tu também ter compaixão do teu companheiro, como eu tive compaixão de ti? O patrão indignou-se e mandou entregar aquele empregado aos torturadores até que pagasse toda a dívida. É assim que meu Pai que está nos céus fará convosco, se cada um não perdoar de coração o seu irmão. Palavra da salvação.
1: Glória a vós, Senhor. Sentados, acolhamos a meditação de Dom Mário Antônio.
3: Queridos irmãos e irmãs, romeiros e romeiras presentes aqui no Santuário Nacional, a Casa da Mãe Aparecida, a nossa casa, e todos que nos acompanham pela rede Aparecida de Comunicação e a TV Cultura. Os textos bíblicos de hoje nos dizem: rancor e raiva são detestáveis, e nos aconselha a não guardá-los, mas sim praticar os mandamentos. A primeira leitura. O Salmo nos deixa uma certeza: Deus não nos trata de acordo com os nossos pecados. Se assim nos tratasse, teríamos uma dívida quase impagável. Mas Ele é misericordioso, bondoso e compassivo. Nos ama e não se cansa de nos perdoar quando arrependidos. No Evangelho, Jesus nos convida a perdoar o irmão, perdoar a irmã de todo o coração. Não só pelas palavras e discursos, mas de coração, com atitudes. Porque nós pertencemos a Deus. E Deus é misericordioso infinitamente. Por isso Paulo afirma: pertencemos ao Senhor. Enquanto vivos e até mesmo depois de mortos, pertencemos ao Senhor nessa romaria terrestre, hoje, e pertenceremos ao Senhor na romaria celeste. E nessa pertença, a liturgia de hoje nos coloca diante de dois caminhos: o caminho da raiva. Já sentiu raiva hoje? Ainda não, né? Tá ótimo. E o caminho do perdão. Já perdoou hoje? Na lógica daquilo que rezamos no Pai Nosso: perdoai-nos as nossas ofensas, assim como nós perdoamos a quem nos tem ofendido. Já pensou quantas vezes a gente reza isso por dia? E a gente também perdoa? A gente também pede perdão? Não só a Deus, mas também aos irmãos e irmãs que porventura tenhamos ofendido? O Evangelho, Pedro diante de Jesus traz uma questão: quantas vezes devo perdoar? Era costume no judaísmo perdoar 3 vezes, digamos assim. Vai contando aí: 1, 2, 3. Fácil de perdoar? Mas Pedro quer ser um pouco generoso, abundante. Ele acrescenta para quantas vezes? 7 vezes. Vai contando: 4, 5, 6, 7. Jesus ouviu atentamente a proposta de Pedro. E o que que responde Jesus para ele? Pedro, eu não te digo 7, mas até 70 vezes 7. Eu fiquei pensando assim, Padre Ulisses: será que Deus agora, Jesus, está querendo que a gente tenha uma calculadora? Porque só os dedos não bastam. Mas a gente sabe que mais do que ter uma calculadora, quanto dá 70 vezes 7? Quem que é bom em matemática aí, né? Olha aí, já rapidinho, né? 490. Mas essa mensagem da numerologia bíblica quer dizer perdoar sempre. A gente tem facilidade de perdoar no domingo? Tem, não tem? E na segunda-feira? Temos que continuar perdoando. Por isso Jesus conta essa parábola. O patrão recebeu lá a visita de um colaborador dele, de um servo, que devia uma enorme fortuna. E algumas traduções nos trazem que devia 10 mil talentos. Para a questão da época de Jesus, 10 mil talentos eram toneladas de ouro ou de prata. Alguns calculam que o valor dessa enorme fortuna correspondia a 164 mil anos de trabalho. Já imaginou essa fortuna? 164 mil anos de trabalho. E diante disso, ele insiste com o patrão, que não tem condições de pagar, pede tempo, pede isso, pede aquilo. E o que que faz o patrão? Perdoa toda a dívida. Quem é esse patrão? Você tem coragem de fazer esse gesto com quem deve para você? Esse patrão é o Senhor, esse patrão é Deus. Imaginemos a nossa dívida com Deus. Deus não está lá com calculadora. Deus está observando o coração de cada um de nós. Se nós nos arrependemos, se temos bons propósitos. E aí Deus, compassivo e bondoso, perdoa toda a nossa dívida. Não é legal se sentir perdoado? Quantos de nós, seja aqui no santuário, lá na nossa comunidade, na nossa paróquia, recorremos à confissão. Contamos com sinceridade os nossos pecados. Nos arrependemos, fazemos bons propósitos. E quando recebemos a absolvição, nos sentimos aliviados. Nos sentimos reconciliados com Deus e com os nossos irmãos. Façamos bem as nossas confissões. Preparemo-nos para que elas sejam fecundas de graças e bênçãos na vida de cada um de nós. O Evangelho continua dizendo que esse perdoado saiu e encontrou um outro companheiro que lhe devia apenas 100 moedas. Uma moeda era um dia de serviço. Esse devia menos de 4 meses de salário. Está vendo a diferença? 164 mil anos para menos de 4 meses. E esse que foi perdoado pelo patrão, o que fez com o seu colega? Não perdoou. Conhece alguém assim? Não perdoou. O patrão ficou sabendo, através de outros servos, e reconvocou o perdoado, que não soube perdoar, que não viveu o Pai Nosso. Às vezes, quando nós queremos que Deus nos perdoe tudo, e Ele quer isso, mas não somos capazes de perdoar o irmão que nos ofendeu em alguma coisa, às vezes pequena. Por isso esse evangelho vale para mim e vale para você também. Que perdoemos de todo o coração. E volta aqui o caminho da raiva e o caminho do perdão. O caminho da raiva é bem assim: raiva, mágoa, rancor, ódio, vingança, destruição e morte. E o caminho do perdão? Perdão, oração, humildade, reconciliação e santidade. Abracemos o caminho do perdão para dar um basta ao caminho da raiva, para vivermos reconciliados. Que a mensagem desse evangelho nos leve a viver o perdão e a reconciliação na nossa família, na nossa romaria. Perdão e reconciliação na nossa religião. Perdão e reconciliação na comunicação, na política, na educação. Ou como estamos precisando. É muita falação, é muita mentira, é muita invenção, é muita justificativa, é muita falta de sinceridade nos dias de hoje, nas redes sociais e tudo mais. Que sejam canais de reconciliação. Quando nos conectarmos, seja para reconciliar e perdoar. a Pastoral da Sobriedade, Dom Nélio, a Denise, coordenadora nacional, tantos irmãos estão reunidos desde sexta-feira, né? Num congresso, quinto congresso, no tema Conectados com a Vida, tecendo rede de esperança e dignidade. Conectados com a vida, no corpo a corpo, mas também nas tecnologias. Os irmãos maristas e educadores maristas estão também num encontro desde sexta-feira, e olha o tema: tudo está conectado, presente, passado, presente e futuro, na educação laçalista. Olha o tema da conexão, o tema para os mundos de hoje. Vamos viver na conexão, o caminho do perdão e da reconciliação. Portanto, conectados sim, mas dependentes digitais não. Conectados sim, mas raiva e rancor não. Conectados sim, para vivermos reconciliados com Deus e entre nós. Creia em Deus Pai
1: Todo-Poderoso, Criador do céu e da terra, e em Jesus Cristo, seu único Filho, nosso Senhor, que foi concebido pelo poder do Espírito Santo, nasceu da Virgem Maria, padeceu sob Pôncio Pilatos, foi crucificado, morto e sepultado, desceu à mansão dos mortos, ressuscitou ao terceiro dia, subiu aos céus, está sentado à direita de Deus Pai Todo-Poderoso, donde há de vir a julgar os vivos e os mortos. Creio no Espírito Santo, na Santa Igreja Católica, na comunhão dos santos, na remissão dos pecados, na ressurreição da carne, na vida eterna. Amém.
4: Pai bondoso, pela palavra vós nos apontais o caminho para viver, pedimos forças rezando.
1: Digamos todos: Senhor, escutai nossa prece.
5: Senhor, escutai a nossa prece.
6: Para que a Igreja vive e testemunhe vosso coração de Pai no seio da humanidade, sendo misericórdia inesgotável para com todo o próximo arrependido que pede perdão, rezemos.
1: Senhor, escutai nossa prece.
6: Para que o perdão que damos ao próximo seja a chave a abrir vossa misericórdia para nosso coração pecador, rezemos.
1: Senhor, escutai nossa prece.
6: Para que a Eucaristia seja nossa grande força de viver vossa palavra, que ela revela nossas fraquezas e nos mostre o caminho da conversão, rezemos.
1: Senhor, escutai nossa prece.
6: Guardai vossos filhos peregrinos e que, escutando vossa palavra neste santuário, voltem para suas casas animados na esperança e mais fortes na fé, rezemos.
1: Senhor, escutai nossa prece.
4: Atendei-nos, ó Pai, em nossas necessidades e dai-nos um coração sempre mais semelhante ao vosso, por Cristo nosso Senhor.
1: Amém. Deus nos alimentou com a palavra, essa palavra que nos provoca principalmente ao perdão, à reconciliação. Mas Ele nos alimenta também para nos dar a graça do Espírito Santo, a força de cumprirmos, de praticarmos essa palavra. Colocamos o pão e o vinho sobre a mesa do altar, que serão o corpo e o sangue do Senhor. Se você deseja o sinal da sua oferta, pode fazer também aí nos cofres do santuário. Melhor ainda, se puder se integrar na família dos devotos. E enquanto nós oferecemos a nossa vida, oferecemos o nosso desejo de reconciliação e de perdão, cantemos.
7: Número 16.

0: Orai, irmãos e irmãs, para que o meu e vosso sacrifício seja aceito por Deus Pai Todo-Poderoso.
1: Receba, Senhor, por tuas mãos este sacrifício, para a glória do seu nome, para nosso bem e de toda a sua santa Igreja.
0: Ó Deus, inclinai-vos as nossas súplicas e acolhei benigno as oferendas dos vossos fiéis, a fim de que os dons que cada um trouxe em vossa honra sirvam à salvação de todos, por Cristo nosso Senhor.
1: Amém.
0: O Senhor esteja convosco.
1: Ele está no meio de nós.
0: Corações ao alto.
1: O nosso coração está em Deus.
0: Demos graças ao Senhor nosso Deus.
1: É nosso dever e nossa salvação.
0: Na verdade é digno e justo dar-vos graças e cantar vossos louvores, Deus Pai Todo-Poderoso, por tudo que operais neste mundo, por Cristo nosso Senhor. No meio da humanidade, dividida por inimizades e discórdias, sabemos por experiência que vós levais as pessoas a se converter e buscar a reconciliação. Pelo vosso Espírito Santo, moveis os corações, de modo que os inimigos voltem à amizade, os adversários se deem as mãos e os povos procurem reencontrar a paz. É também obra do vosso poder, ó Pai, quando o ódio é vencido pelo amor, a vingança dá lugar ao perdão e a discórdia se converte em mútua afeição. Por isso, com os coros celestes, nós vos damos graça sem cessar e proclamamos aqui na terra a vossa glória, cantando a uma só voz.

0: Pai onipotente, louvado sois por vosso Filho Jesus Cristo, que veio em vosso nome. Ele é a palavra de salvação para a humanidade, a mão que estendeis aos pecadores e o caminho pelo qual nos é concedida a vossa paz. Quando vos abandonamos por nossos pecados, vós nos reconduzistes à reconciliação por vosso Filho, que por nós entregastes à morte, para que voltássemos a vós e nos amássemos uns aos outros. E agora, celebrando a reconciliação que Cristo nos trouxe, vos pedimos, santificai estas oferendas pela efusão do vosso Espírito, a fim de que se tornem o corpo e o sangue de vosso Filho, que nos mandou celebrar estes mistérios.
1: Enviai o vosso Espírito Santo.
0: Antes de dar a vida para nos libertar, estando à mesa, Jesus tomou o pão em suas mãos, pronunciou a bênção de ação de graças, partiu e o deu a seus discípulos, dizendo: tomai todos e comei, isto é o meu corpo, que será entregue por vós.

mesmo modo, naquela noite, ele tomou o cálice em suas mãos e, proclamando a vossa misericórdia, deu aos seus discípulos, dizendo: Tomai todos e bebei. Este é o cálice do meu sangue, o sangue da nova e eterna aliança, que será derramado por vós e por todos para a remissão dos pecados. Fazei isto em memória de mim.

0: Mistério da fé para a salvação do mundo.
1: Salvador do mundo, salvai-nos, vós que nos libertaste.

0: uns dos outros.
1: O Espírito nos una num só corpo.
2: Ele faça da vossa igreja sinal de unidade do gênero humano e instrumento da vossa paz, e nos conserve em comunhão com o Papa Leão, com meu irmão Dom Mário, os bispos do mundo inteiro e todo o vosso povo.
1: Lembrai-vos, ó Pai, da vossa igreja.
3: Ó Pai, que agora nos reunistes à mesa do vosso Filho, congregai-nos também na ceia da comunhão eterna, nos novos céus e na nova terra, onde brilha a plenitude da vossa paz, junto com a gloriosa Virgem Maria, Mãe de Deus, aqui invocada como Nossa Senhora Aparecida, os apóstolos e todos os santos, os nossos irmãos e as pessoas de todos os povos e línguas que morreram na vossa amizade, em Cristo Jesus, Senhor nosso.
0: Por Cristo, com Cristo e em Cristo, a vós, Deus Pai Todo-Poderoso, na unidade do Espírito Santo, toda honra e toda glória por todos os séculos dos séculos.

0: Com amor, confiança, rezemos juntos a oração que Jesus nos ensinou. Pai nosso,
1: que estais no céu, santificado seja o vosso nome. Venha a nós o vosso reino. Seja feita a vossa vontade, assim na terra como no céu. O pão nosso de cada dia nos dai hoje. Perdoai-nos as nossas ofensas, assim como nós perdoamos a quem nos tem ofendido. E não nos deixeis cair em tentação, mas livrai-nos do mal.
0: Livrai-nos de todos os males, ó Pai, dai-nos hoje a vossa paz. Ajudados pela vossa misericórdia, sejamos sempre livres do pecado e protegidos de todos os perigos, enquanto aguardamos a feliz esperança e a vinda do nosso Salvador Jesus Cristo.
1: Vosso é o reino, o poder e a glória para sempre.
0: Senhor Jesus Cristo, dissestes aos vossos apóstolos: eu vos deixo a paz, eu vos dou a minha paz. Não olheis os nossos pecados, mas a fé que anima a vossa igreja. Dai-lhe segundo o vosso desejo a paz e a unidade. Vós que sois Deus com o Pai e o Espírito Santo.
1: Amém.
0: Que a paz do Senhor esteja sempre convosco.
1: O amor de Cristo nos uniu. Cordeiro de Deus, que tirais o pecado do mundo, tende piedade de nós. Cordeiro de Deus, que tirais o pecado do mundo, tende piedade de nós. Cordeiro de Deus, que tirais o pecado do mundo, dai-nos a paz.
0: Felizes os convidados para a ceia do Senhor. Eis o Cordeiro de Deus que tira o pecado do mundo.
1: Senhor, eu não sou digno de que entreis em minha morada, mas dizei uma palavra e serei salvo. Abra o seu coração para acolher a Santa Eucaristia, a comunhão com Jesus. Quem vai comungar, se aproxime do ministro ou da ministra. Enquanto possível, estenda sua mão, comungue em pé, diante do ministro e da ministra. Em seguida, dê lugar para quem está atrás de você, desejando comungar também. Você que está acompanhando a Santa Missa, faça sua comunhão espiritual, una-se a Jesus na sua intenção, no seu desejo de amá-lo cada vez mais. Enquanto comungamos, cantemos com muita piedade.
2: Número 31.

0: graças e louvores sejam dados a cada momento
1: ao Santíssimo e Diviníssimo Sacramento.
0: Graças e louvores sejam dados neste momento
1: ao Santíssimo e Diviníssimo Sacramento.
0: Jesus, manso e humilde de coração,
1: fazei o nosso coração semelhante ao vosso.
0: Que a Santa Comunhão penetre o seu coração, um coração capaz de perdoar. Que a Santa Comunhão seja a força da nossa união, da nossa reconciliação. Essa graça que Deus nos dá. Perdoamos porque somos sempre perdoados pelo Senhor. E peçamos ao Senhor então que nos ajude a viver em comunhão sempre. Que não seja um momento apenas ritual, mas seja uma vivência da nossa vida, buscando construir comunhão.
2: Oremos. Senhor, o vosso dom celeste penetre nossa mente e nossos corpos, para que em nós prevaleça sempre não o sentimento, mas a força deste sacramento, por Cristo nosso Senhor.
0: Amém. Amém. Estenda sua mão para a pequenina imagem de Nossa Senhora aqui sobre o altar. Coloque sobre sua mão o seu coração, sua família, sua romaria, sua gratidão e peça a bênção dessa mãe de Jesus e nossa mãe querida.
3: Ó Maria Santíssima, pelos méritos de nosso Senhor Jesus Cristo, em vossa querida imagem de Aparecida, espalhais inúmeros benefícios sobre todo o Brasil. Eu, embora indigno de pertencer ao número de vossos filhos e filhas, mas cheio do desejo de participar dos benefícios de vossa misericórdia, prostrado a vossos pés, consagro-vos o meu entendimento, para que sempre pense no amor que mereceis. Consagro-vos a minha língua, para que sempre vos louve e propague a vossa devoção. Consagro-vos o meu coração, para que, depois de Deus, vos ame sobre todas as coisas. Recebei-me, ó Rainha incomparável, vós que o Cristo crucificado deu-nos por mãe, no ditoso número de vossos filhos e filhas. Acolhei-me debaixo de vossa proteção. Socorrei-me em todas as minhas necessidades espirituais e temporais, sobretudo na hora de minha morte. Abençoai-me, ó celestial cooperadora, e com vossa poderosa intercessão, fortalecei-me em minha fraqueza, a fim de que, servindo-vos fielmente nesta vida, possa louvar-vos, amar-vos e dar-vos graças no céu por toda a eternidade.

0: no meio de nós.
1: Deus Todo-Poderoso vos abençoe na sua bondade e infunda em vós a sabedoria da salvação.
0: Amém.
1: Sempre vos alimente com os ensinamentos da fé e vos faça perseverar nas boas obras.
0: Amém.
1: Oriente para ele os vossos passos e vos mostre o caminho da caridade, da reconciliação e da paz.
0: Amém.
1: E a bênção de Deus Todo-Poderoso, Pai e Filho e Espírito Santo.
0: Amém.
2: Glorificai o Senhor com vossas vidas. Abençoado domingo a todos. Ide em paz e que o Senhor vos acompanhe.
0: Graças a Deus. Erguendo para o alto as suas mãos, aquela salva de palmas, a nossa querida mãe padroeira. Viva Nossa Senhora Aparecida! Viva nossa querida mãe padroeira! Viva os romeiros e romeiras de Nossa Senhora! Viva os irmãos laçalistas e seus colaboradores! Viva nosso Senhor Jesus Cristo! Viva! Que bom que rezamos e cantamos juntos. Leve todo o amor, toda a paz, toda a alegria de ser católico, de ser cristão no seu coração. E leve para todo mundo. Cantemos o nosso canto final. Após o canto final...
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11: Bom dia, amigos e amigas da Paixão FM Web Rádio Casa dos Caipiras. Mais um Proseando com a Viola. Hoje, dia 13 de setembro, está fazendo um frio legal aqui em Pardinho. Estava marcando 13 graus e meio lá no carro, a hora que eu estava chegando aqui. E vamos esquentar o programa com três músicas já no começo. Mococa e Moraci, Um Abraço e Um Adeus. Chitãozinho e Chororó, 60 Dias Apaixonado. E Tião Carreiro e Pardinho, Tião Carreiro e Paraíso, Boiadeiro é Boi também. Vamos ouvir essas três, aguardando os pedidos dos amigos. Lembrando que o WhatsApp da Paixão FM é o 14 99661-5879. Vamos ouvir as três e voltamos já.

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1: Estamos de volta. O nosso amigo Gilson Dias, diretamente do Balneário Flórida, na Praia Grande, ele escreve: bom dia, Pardini. Que você e sua equipe tenham um excelente no bingo. Muito obrigado, e igualmente a você e a seus familiares. A chuva aqui no litoral não para, está chovendo praticamente 7 dias, 24 horas por dia, durante 7 dias. É, eu sei como é que é, porque eu já morei aí. Quando começa a chover, realmente não para. Parece que a água que tem lá no céu para cair, parece que não tem fim. Ele pede 3 músicas: Amor de Violeiro com Eduardo Costa, Folha Seca com Amado Batista e com Roberta Miranda, São Tantas Coisas. Ele diz assim, ó, saindo um pouco da música caipira para um sertanejo mais clássico, que traz a ele lembranças afetivas. Obrigado pela atenção, uma ótima semana, nós também desejamos. Nós não temos todas as músicas que você pediu com os determinados cantores. Então nós vamos tocar Amor de Violeiro com Pena Branca e Chavantinho. A Folha Seca nós temos com Amado Batista. E com a Roberta Miranda nós vamos tocar A Majestade, o Sabiá. Espero que seja do seu gosto. Vamos ouvir essas 3 e voltamos já.

Estamos de volta. Recebemos aqui um agradecimento do nosso amigo lá de... que agora não é mais Mongaguá, é Praia Grande. Precisa trocar a letra... trocar aqui o nome aqui, ó. Gilson Dias. Né? Ele coloca Gilson Dias Mongaguá, agora é Gilson Dias Praia Grande. É, agradecendo aí que a escolha nossa, porque não tinha as músicas que ele pediu. E agora nós vamos ouvir com Valderi e Misael, Máquinas Caipiras, Nalva Aguiar, Avenida Boiadeira, Zé Fortuna e Pitangueira, Retalhos de Amor. Vamos ouvir as três e voltamos já.

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1: Estamos de volta. Essa música que a Nalva Aguiar cantou no refrão tem um dueto que ela fez com o Paraíso. Fica aqui então o registro. Vamos ouvir agora com Carlos César e Cristiano, o Menino da Gaita, Trio Parada Dura com Zé Neto e Cristiano, Vivendo Aqui no Mato, e com Zé do Cedro e João do Pinho, Lampião, A Querosene. Vamos ouvir as três e voltamos já.

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1: Honra demais cantar com o trio Parada Dura, né?
2: Que prazer.

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1: Estamos de volta e agora vamos ouvir com Jacó e Jacozinho, Disco Voador, Luiz Fernando e João Pinheiro, Canção de um Poeta, João Mulato e Douradinho, Diamante Vermelho. Vamos ouvir as três e voltamos já.

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1: Estamos de volta e agora vamos ouvir com João Mineiro e Marciano, Milagre da Flecha, Pedro Bento e Zé da Estrada, Preto Velho Sebastião, Abel e Caim, Espora de Ouro. Vamos ouvir as três e voltamos já.

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1: Preto Velho Sebastião e

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1: Voltamos e agora vamos ouvir com Milionário e José Rico Caboclo Nato, Liu e Léo Tardes Morenas de Mato Grosso, Da Costa e Zé Matão, Os Três Poetas. Vamos ouvir as três e voltamos já.

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1: Voltamos e agora vamos ouvir com Zilo e Zalo, Flor do Ipê. Aliás, agosto é o mês da florada do Ipê e ainda temos alguns floridos, né? Agora aqui no mês de setembro. Então vamos ouvir Flor do Ipê com Zilo e Zalo, Amanhecer Divino com Dino Franco e Mouraí, e com Taviano e Tavares, Chuva Grossa. Vamos ouvir as três e voltamos já.

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1: Estamos de volta e agora vamos ouvir com Ramiro Viola e Pardini, Amiga Xalana, Vieira e Vieirinha, Boiadeiro do Norte, Nenete e Dorinho, Conselho de Amigo. Vamos ouvir as três e voltamos já.

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1: Estamos de volta e agora temos um pedido do César Oliveira de Botucatu. Bom dia, Pardini, bom dia a todos. Bom dia, César. Por favor, toca três músicas: Peão Carreiro e Mulatinho, Ditado do Tio Alfredo, Sul de Mar e Martinelli, Onça Pintada, Liu e Léo, A Sementinha. Um domingo abençoado a todos, escreve o César Oliveira. Nós temos com Peão Carreiro e Mulatinho, Viola Amiga. E depois, Onça Pintada, nós temos com Tião do Carro e Pagodinho. E A Sementinha com Liu e Léo. Então eu espero que o amigo César goste dessa pequena mudança que nós fizemos, porque as que ele pede não temos aqui nos arquivos da rádio. Então vamos ouvir essas três que ele pediu e voltamos já.

É hora de irmos embora, chegamos ao final do nosso programa. Não se esqueçam que após o nosso programa, pela Paixão FM, o Domingo Sambanejo,

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1: Oi, gente, tudo bem com vocês? Tô chegando por aqui. O meu nome é Diane Vilas Boas e a partir de agora está no ar pra você a edição do seu especial do artista. Que maravilha! Que bom saber que você tá curtindo a programação. Sou grata a Deus pela oportunidade de estar comunicando pra você que é o melhor ouvinte do mundo. Hoje, no especial do artista, Hugo e Guilherme. É isso mesmo, Hugo e Guilherme vão estar com a gente no especial do artista de hoje. Por isso, aumenta o volume aí que o especial do artista está no ar.
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1: O especial do artista de hoje com Hugo e Guilherme, que começou a ganhar forma em Goiânia, Goiás, quando Espartaco Martins, o Hugo, e Matheus Neves, o Guilherme, se uniram pela paixão pela música sertaneja. Antes da dupla, os dois já tinham experiências musicais e foram construindo aos poucos uma identidade marcada por vozes fortes e repertório romântico. Eles cantam Tô Bem Melhor, pra iniciar assim o nosso especial de hoje.
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0: você curtiu Pegada Nova, Vagabundagem e também Metade de Mim. É a primeira sequência, gente, apenas a primeira sequência aqui no Especial do Artista. Daqui a pouco temos muito mais músicas de Hugo e Guilherme.
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Especial do Artista é um programa que é feito pra você. Com todo carinho do mundo, a gente traz pra você os melhores artistas. O seu artista preferido passa por aqui. Hoje com a gente a dupla Hugo e Guilherme. A dupla começou a chamar a atenção a investir em apresentações e gravações que aproximavam o sertanejo tradicional de uma sonoridade mais atual. O trabalho foi crescendo nas plataformas digitais e nas rádios, até que Hugo e Guilherme passaram a conquistar espaço entre os principais nomes da nova geração do gênero. Eles cantam com Wesley Safadão, Mentirosa.

0: Eu, com a participação da queridíssima Ana Castela, Ruim de Conselho e Vazou na Braquiária. Eu adoro essa música, amo de paixão. E a Hugo e Guilherme pra você no especial do artista, que volta já. 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

Na programação do especial do artista, seguimos por aqui com Hugo e Guilherme. Gente, a grande virada veio com músicas como Namorada Reserva, Conveniência, Mal Feito e Meu Número. Os lançamentos ganharam milhões de reproduções e ajudaram a transformar a dupla em presença constante nos maiores eventos e festivais de música sertaneja do país.

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0: você curtiu foi Mal Deus, Solteira Mas É Minha e Namorada Reserva. É Hugo Guilherme, é o especial do artista que volta já.
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0: especial do artista de hoje, Hugo e Guilherme. Estamos de volta com um pouquinho mais da história da dupla. Com sucesso, Hugo e Guilherme ampliaram o alcance da carreira através de grandes projetos audiovisuais e parcerias com outros artistas. A dupla também se destacou pela capacidade de transformar histórias de amor, encontros, separações e aquela famosa sofrência em músicas que rapidamente caem no gosto do público. E eles cantam pra você Felicidade Dela.
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especial do artista segue. Hugo e Guilherme cantam na programação pra você. Nos últimos anos, Hugo e Guilherme se consolidaram como uma das duplas mais populares do sertanejo atual. Com shows lotados, milhões de ouvintes e novos projetos, os dois continuam renovando o repertório e mantendo uma conexão forte com os fãs, mostrando que a parceria iniciada lá atrás ainda tem muita história para contar. Eles cantam Morena de Goiânia com a participação de Maiara e Maraísa.

0: água da boca, ele e ela com participação de Menos é Mais e Oi Deus. Encerramos assim o nosso especial da artista de hoje. Agradeço a Deus pela oportunidade de estar comunicando pra você, agradeço a você pela audiência e voltamos no próximo com muito mais. Valeu, valeu, fiquem bem e até lá.
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0: Puxador chega com mais uma daquelas que acertam em cheio.
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0: Gustavo Lima, Bala Alojada, aqui na Paixão FM.

0: favorito de Gabriel. Do jeito que o Capis gosta. A voz do povo nunca falha.
1: A voz do povo é a voz de Deus.
0: Agora, Eduardo Costa. Imagina eu aqui na Paixão FM.

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11: Alô, alô, meu povo! Quem aí tava com saudade? Quem aí tava na ansiedade? Acabou o tempo de espera. Agora é tempo de curtir o Top 20 Sertanejo. As 20 sertanejas mais tocadas da semana aqui na melhor estação do seu rádio. E eu, Dani Quadros, é quem tenho orgulho, a honra de te fazer companhia ao som das melhores trilhas sertanejas. Bora, bora, meu povo, sem demora. A gente começa com a 20ª posição da semana, que é de Diego e Vitor Hugo. Beijei a cura!

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1: Tauane, Breno, Major, Eu Te Esperarei. A nossa 17ª posição da semana no Top 20 Sertanejo. Em 18º, você ouviu Cleiton e Romário com Zé Neto e Cristiano, Não Namora, Murilo Ruf e Matheus Fernandes em 19º, Só Com Ela. E em 20º lugar, Diego Vitor Hugo, Beijei a Cura. Gente do céu, que bloco foi esse? Só pancada! E ó, num piscar de olhos a gente volta com o Top 20 Sertanejo. Foi só o primeiro bloco, hein? Continua com a gente!
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4: Já de volta, a melhor programação da semana no Top 20 Sertanejo. Você ouve agora em 16º lugar. Aumenta o som aí. Lá vem eles. Geninho e Mariana Fagundes. Pião todo tatuado.
3: 16ª posição.
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1: Gustavo Lima encerrando mais uma sequência de sucessos do sertanejo aqui no Top 20 Sertanejo. Em 13º lugar da semana, Retrovisor. Panda ficou em 14º, Eu Te Seguro. Kleber e Cauã em 15º, Mil Adjetivos. E em 16º, Peão Todo Tatuado, Geninho, com Mariana Fagundes. Pô, gente, agora eu quero contar um babado que eu acabei de ver na internet. O Rodolfo matando uma barata. Rodolfo, gente, a gente sabe que é um sistema bruto, rústico, sistemático, né? Quem conhece o rapazinho sabe que o menino não dá mole, não. Agora, vocês nunca iriam acertar, nem se vocês chutassem, olha, 1 milhão de vezes, qual foi a forma com que ele matou essa barata. E olha que ela tava bem alta, né? Assim, numa altitude alta, porque a casa dele tem um pé direito alto. Então ela tava na parede lá em cima. Ele pegou uma arma. Isso mesmo, uma espécie de espingarda. E ele acertou de primeira, tá? De primeira, num tiro só. Gente, não. Rodolfo, ó. Esse é macho show. A gente volta já com mais sucessos do Top 20 Sertanejo.
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1: E a sequência não para. O sertanejo que você gosta de curtir, gosta de cantar junto, tá aqui no Top 20 Sertanejo. Agora você tem Guilherme Benuto com o Panda em 12º lugar. Eu duvido.

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1: Maiara e Maraísa 9010, a nona posição da semana aqui no Top 20 Sertanejo. Ed Brito e Samuel, Toda Mulher, a décima colocada. Zezé de Camargo ficou em 11º com o Irmão da Lua, Amigo das Estrelas, e Guilherme Benuto com o Panda, Eu Duvido, foi a 12ª posição. E a gente teve Mariana Fagundes aqui na sequência, né, com o Peão Todo Tatuado, em 16º nessa semana. Ela que tá vivendo o melhor período da vida, por dois motivos. Primeiro, porque tá gestando outra vida, né, tá gravidinha, e profissionalmente falando, ela tá estouradaça, né? Ela fez um post dizendo o seguinte: eu não tenho nenhum dia de descanso. Sabe o que é nenhum? Todos os dias trabalhando. Fiz 29 shows grávida em agosto, 8 participações, 2 programas de TV, e em setembro continua a mesma pegada. Mulher de Deus! Se alimente bem e se hidrate bem, hein? Cuide desse período especial aí da sua vida, menina. Ela super merece, né? Que Deus abençoe muito! Bora pro break, a gente volta já já com o Top 20.
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1: Mais sucessos pra você no Top 20 Sertanejo. Na 8ª posição, vem aí Diego e Vitor Hugo, Moça pra Casar.
5: O

0: composição da semana, Marcos e Belucci, Pena Que Cê Já Namora. Flash, de Lucas e Igor, foi a sexta colocada. Ana Castela ficou em sétimo, É Que Eu Não Te Esqueci. E Diego e Vitor Hugo ficaram em oitavo, Moça Pra Casar. E ó, atenção, hein? A gente volta no estalar de dedos, o break é rapidíssimo. Top 20, volta já.
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0: Nosso último bloco, começando com Eduardo Costa, aqui no Top 20 Sertanejo. Quarta posição, Imagina Eu.

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1: Gustavo Lima repetindo presença no programa hoje e ocupando o pódio em primeiríssimo. Bala Alojada. Simone Mendes ficou em segundo, Direitos Iguais. Zé Neto Cristiano em terceiro, Cadeira Cativa. E Eduardo Costa em quarto com Imagina Eu. Oh, delícia! Acabou-se o que era doce, minha gente. Mas semana que vem tem mais. Gratidão infinita por ter acompanhado a nossa edição de hoje do Top 20. Um super beijo no seu coração. Foco, fosse, fé, determinação, viu? Lembra que oração tem orar e tem ação. Então faça a sua parte também, que com certeza Deus faz a dele. Ele tá cuidando de tudo pra você. Não se preocupe, não fique ansioso. Tem o tempo certo de plantar, tem o tempo certo de cultivar, tem o tempo certo de colher. Fique bem, fique em paz. Até mais.
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8: 15 horas e 15 minutos.
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0: 15h45.
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0: 16h48.
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0: 17:45.
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2: O nome dela é Flash, hein?

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0: 18:45.
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você? Tô na área, eu sou o Luiz Fernando e tá começando por aqui o Online Musical. O quê? Uma hora com hits e novidades quentíssimas, pode ser? E a primeira, Watch It Burn, da Katy Perry.

0: Bonjour com Tudo ou Nada. Encerrando o primeiro bloco do online, você ouviu também Lady Gaga e Don't na parceria Runway, Justin Bieber e Ludacris com Baby e a primeira Watch and Burn da Katy Perry. E já já tem mais online aqui, tá? Segundo bloco vem aí.
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1: Online Musical de volta pra você. Segundo bloco começa com ela, Anitta, Romeo.

0: Esse é o The Weeknd, Give Me Mercy, encerrando o segundo bloco do online. Falou também Elton John e Britney Spears, Hold Me Closer, rapaziada do BTS com Swim, e a primeira foi Romeo da Anitta. E já já tem mais online. Aqui, eu já volto.
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0: Online musical de volta pra você. Terceiro bloco começa com o britânico Ed Sheeran, The A-Team.

0: Essa é Pink com Trustfall. Boa, né? Você ouviu também no terceiro bloco do Online, Maia com a Lua, Letícia Halley e Sotan com Baila. E a primeira foi The A-Team do Ed Sheeran. Uma rápida pausa e na volta, quarto e último bloco do Online dessa semana.
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0: Online Musical de volta pra você. Quarto bloco começa.

Vanessa, o Vitor Clay, de novo, última do online dessa semana. Você ouviu também Rita Ora com You Only Love Me, Lisa Doja Cat Ray com Born Again, e a primeira, Som Nacional, Encontro de Alma, da Ana Gabriela. E acabou. Mas não fica triste não, pô. Uma semana passa super rápido. Semana que vem, mais uma edição do online por aqui, combinado? Prometo. Muito obrigado pela sua audiência e até a próxima.

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